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1: 21 horas e 30 minutos.

0: tempo, não.
1: Vamos ficar aqui, não, que ela tá aí.
0: Tem uma maladinha ali.
1: É
0: muito
1: mesmo?
0: Boa.
1: Então, liga pro cara, fala que a gente tá chegando. Vamos lá.
2: Fabi,
1: Fabi, vai chegar?
2: Vai também?
1: Então vamos lá.
0: Tem mais uma pulseira?
1: Vamos lá,
2: vai
1: o negócio todo,
2: né? Vem junto.
1: Ele é fico, Marcelo, fica no negócio todo, vamos lá.

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0: meus queridos Jorge e Matheus,
1: meus queridos Guilherme e Santiago.

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2: 23 horas.

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1: Meia-noite, 19.

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4: 1:39.

0: João Neto e Frederico e Hugo Guilherme.
1: Chique demais, assim, tá louco.
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0: 69.
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2: 4 e 6.

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1: 5:10.
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0: 5h38.
1: Gildinho, canta aquela da Vilvinha!
2: Ah, não, essa não, essa não.
3: Vilvinha, Vilvinha, Vilvinha!
2: Eu não me comprometo, delegado, tá?
3: Canta!
1: Parou! Eu, como delegado, tô autorizando cantar essa música.

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1: Israel e Rodolfo, falando de amor.

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1: 6h25.

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1: 7:33.

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3: 8 horas.

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2: Luan Santana e Léo Foguete. Luan City Festival São Paulo. 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
2: 8:43.

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0: 8h59.
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2: Olha pontual, hein? 9 horas, hein?
3: Não.
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0: beleza?
1: Bora, bora, bora, bora! 9 horas e 1 minuto aqui na sua Rádio Capital do Papel. E aí, bom dia!
2: Bom dia!
1: Firme, futebol e novela? Estamos chegando aqui na sua 101.9 com mais um programa Embalo Gaúcho, aqui na sua Rádio Capital do Papel. Hoje até meio-dia, eu quero que você seja a minha melhor companhia aqui no rádio, em Telêmaco Borba! Valeu, valeu! Olha, eu tava vendo aqui pela janela, parece que caiu uma garoa, uma chuva agora aqui, mas não sei se parou ou não. Só foi pra assustar, não sei. Só foi lavar o carro ontem que deu nisso aí. E aí, conta pra mim, o que você tá aprontando hoje? Tá em casa com a família, tá aproveitando o domingão, fazendo aquele churrasco bom, curtindo aí o Embalo Gaúcho, que maravilha. Eu quero que você seja a minha melhor companhia participando aqui do programa, mandando seu alô, alô pros seus parentes que estão reunidos aí na sua casa ou estão vindo pra Telêmaco pra poder se reunir. Através do nosso WhatsApp 3910-1210, para você mandar o seu recado, o seu alô para quem você quiser. A partir de agora, eu, Guilherme Charneski, vou contigo até meio-dia e eu quero que você fique comigo aqui na 101.9 para a gente levar o melhor do Embalo Gaúcho para você. Peça sua música gaúcha, curta o programa, aproveite esse domingão aí, família. Já fez maionese já? Já fez ontem? Olha, cuidado, hein? Tem que fazer hoje a maionese, o macarrãozinho. É, tem que fazer aquela carne assada hoje também para aproveitar bem o domingo. É bom demais! Então vamos repetir de novo o WhatsApp da Rádio Capital do Papel. 3910-1210 para você mandar sua mensagem, seu áudio. Já tem dois aqui participando comigo essa manhã. Já já a gente vai para os recados dos nossos amigos ouvintes aí, tá bom? Vamos começando muito bem, Grupo Tradição, a saudade mandou avisar. Bom dia, ô criançada.
2: Bom dia!
1: Vocês estão bom aí? Tá bom.

aí, ó, Vucu Vucu, 9:17, bom dia pra você. Esse é o programa Embalo Gaúcho, aqui na sua 101.9. Já tem os recados dos ouvintes, 3910-1210. Manda seu áudio pra mim aqui, tô esperando. Bom dia.

0: dia, meu irmão.
1: Firme.
0: Abençoada manhã de domingo pra todos nós.
1: Opa, maravilha.
0: Que Deus nos abençoe hoje e sempre. Se você puder fazer um favor pra mim,
1: com
0: o Gringo Apaixonado, homenagem ao saudoso Teixeirinha, oferecendo pra todos os ouvintes nossos aí, nossos amigos aí, não vou citar nome, senão toma muito tempo do programa aí, tem vários participantes aí, né? Mas em um modo geral, a todos aí.
1: Ô,
0: Clésio. Forte abraço, irmão.
1: Deixa eu voltar aqui pra mim saber qual que eu não ouvi a música aqui, deixa eu ver aqui, peraí.
0: Guilherme, muito bom dia, meu irmão.
1: Qual é a música?
0: Abençoada manhã de domingo pra todos pra nós
1: qual,
0: aí. Que Deus nos abençoe hoje e sempre. Se você puder fazer um favor pra mim, com o Gringo Apaixonado, homenagem ao saudoso Teixeirinha, oferecendo pra todos os ouvintes nossos aí, nossos amigos aí, não vou citar nome.
1: Beleza,
0: toma muito
1: Clésio.
0: Tempo do programa aí, tem vários participantes aí.
1: Clésio.
0: Né? Mas em um modo geral a todos aí.
1: Clésio.
0: Forte abraço, irmão.
1: Ô Clésio. Anota a música, o nome da música é O Gringo Apaixonado, o nome do cantor do grupo, né? Creio eu. E o nome da música é Memórias Teixeirinha, tá bom? Então anota aí. O nome que você falou que eu não consegui achar, mas agora eu achei aqui, tá bom? Fala, Foguinho!
2: Dia, meu amigo Charnesk.
1: Firme!
2: Parece-me que é o Charnesk hoje.
1: É eu mesmo, é eu mesmo.
2: Manda uma música, por favor, aí com Marca Velha, Lembrança.
1: Opa!
2: Pra minha amiga Marinesse, Maria Bichinha, Jô de Valor e Família. Meu amigo Virola, Reginaldo Costa, meu vizinho Antônio, DJ Jardim, sua esposa. Meu amigo Noel da Rua Tigre. Minha prima Romeu de Ventania. Minha prima Adélia era 6.
1: Certo!
2: E todos que gostarem da música. E daí, Charnesk, por que, que não assume o lugar do Maurão lá? Você é um excelente locutor, hein?
1: Vem não, cara, vem
2: parabéns.
1: Não. É que assim, ô Foguinho, deixa eu explicar pra você. Não me deram, não me falaram nada aqui no rádio ainda, né? A Andriele, que é a gerente aqui da rádio, não me falou nada ainda. Mas assim, eu não consigo assumir horários que sejam depois do meio-dia, porque eu tenho outros negócios fora do rádio, né? Eu tenho uma empresa de marketing, publicidade, propaganda, e eu tenho clientes que eu tenho que visitar nesses horários. E alguns clientes são aqui na cidade e outros são fora. Um exemplo, tenho clientes em Reserva, Ponta Grossa, Mauá da Serra, Londrina... Então, assim, eu não consigo ficar preso no rádio no horário da tarde, porque eu tenho que viajar para visitar esses clientes. Então, eu não posso deixar para descer a minha empresa também, tá bom? O rádio é uma coisa incrível. Como eu venho aqui apresentar o programa do Dimas de manhã, de madrugada, né? São horários que dá para eu fazer, porque eu termino às 8 horas da manhã do Dimas e já saio viajar, já saio fazer as coisas que tem de fazer. E consigo voltar com antecedência para chegar em casa, dormir e acordar às 5 horas da manhã no outro dia. Quando é férias do Marcinho, a mesma coisa. É das 8 ao meio-dia, uma coisa rápida, não me prende tanto. Depois do meio-dia eu já consigo fazer minha viagem, fazer minhas estratégias. Mas o horário da tarde, infelizmente, não dá. Mas eu não sei como que vai ficar, não sei, infelizmente. Eu, particularmente, se eu tivesse na minha disposição, Foguinho, eu queria um programa de entrevista do meio-dia às 14. Era o que eu queria, mas que a rádio liberasse pra eu fazer entrevista com qualquer pessoa, né? Porque uma vez eu tentei fazer aqui à noite, um programa chamado Play Night, na época, acho que em 2019, se não me engano, e eu era proibido de fazer entrevista. Era um programa de entrevista que eu programei pra noite, só que a rádio era comercial, eu entendo, né? Não tinha que cobrar as entrevistas. Eu acho errado você cobrar por estar passando informações aos ouvintes, entrevistas, né? Eu ia trazer médico, eu ia trazer... um monte de gente aqui para fazer entrevista, né? Para não divulgar o trabalho, mas falar sobre as atividades aqui na cidade e tentar aproximar um pouco mais o departamento comercial da rádio, quem sabe para essa pessoa virar um cliente da rádio também. Mas, não sou eu que mando em tudo, né? Eu não tenho uma outorga de rádio para fazer as coisas, né? Mas o meu sonho era fazer um programa de entrevista do meio-dia às 14 aqui na Rádio Capital do Papel, mas infelizmente eu não consigo devido aí a conflitos de horário, tá bom, Foguinho? Grande abraço pra você, obrigado pela audiência. Vamos lá, bom dia!
3: Bom dia, meu querido amigo Guilherme. É um prazer imenso participar dessa linda programação.
1: Valeu,
3: onde você está apresentando o programa hoje.
1: Só hoje, hein? Aproveita!
3: Guilherme,
1: oi.
3: É a primeira vez que participo aí com você.
1: Legal!
3: Sempre sou acostumada a participar com os nossos outros amigos que estão de férias.
1: Certo!
3: Mas, se possível, eu gostaria que você rodasse aí um... saudoso José Mendes, O Churrasco, a qual vou oferecer especialmente aí para vocês da rádio, pro pessoal ali da Vila Esperança, meus amigos ali da Vila Esperança, onde eu morei ali 40 anos ali na Vila Esperança, e em especial pro meu filho Carlos Alberto, que mora lá ainda, e pros meus amigos ali da Vila Rural, onde

0: Os Nativos, Castelhana, para você na sua manhã da Rádio Capital do Papel. Vamos para alguns recados dos nossos amigos ouvintes que já estão, já desde manhãzinha, junto com a gente. Ô, Clésio, como vai você, meu amigo Clésio? Bom dia!
1: Olá, Guilherme, muito bom

0: também eu morei por um bom tempo.
1: Certo.
0: E pros demais que tiver na escuta, que são bastante. Tenho bastante, bastante amigo, amiga, então vai pra todos que tiver ouvindo a programação hoje, que tá excelente.
1: Valeu, minha querida,
0: Guilherme,
1: valeu.
0: Se você me atender, desde já agradeço, recebo já. Meu muito obrigada, tenha um ótimo domingo, um grande abraço, Deus te abençoe grandemente, deixo aqui o meu muito obrigada pela atenção.
1: Valeu,
0: Fátima,
1: valeu.
0: Hoje estou morando aqui na Coronel Cláudio, em Ponta Grossa.
1: Ô, Ponta Grossa!
0: Muito obrigada mesmo se você me atender. Estou na escuta, beleza?
1: Obrigado,
0: um
1: Fátima.
0: Abraço, tchau, tchau.
1: Um abraço pra você, Ponta Grossa, a cidade que eu gosto, viu? Olha, queria ir morar em Ponta Grossa um dia, viu? Mas como eu disse, devido às atividades aqui em Telêmico, não tem como. Nice, tudo bem com você, Nice? Grande abraço pra você. Acordou cedinho também, Nice? Às 9h18? Ou já acordou antes? Tá desde madrugada aí preparando as coisas, Nice? Grande abraço pra você, minha querida. Alô, Virola! Ô, Virola.
2: Bom dia, Charnes. Tudo bem? Com
1: tudo
2: você?
1: Ótimo.
2: Espero que sim. Manda uma música aí pra nós. Secretário de Obra.
1: Opa!
2: Ofereço pro Dair, lá da área 3. Pra Gisele, esposa dele. Pra minha mãe, Lanza Lacerda. Pro Dimas Barbosa. Segunda-feira ele tá de volta.
1: Tá, né? De volta. Segunda-feira
2: é dia dele. Vai com a laje, né?
1: É.
2: Pra minha esposa, que eu amo tanto. E pra minha menina Mabel, a Evelyn, a Isadora, meus pião Natan, Wesley, pro Zé do Bairro do Leal, o Foguinho Jardim Itália, pra Jô de Rolândia,
1: certo.
2: Pro Rosildo, esposo dela,
1: certo.
2: Pra Marinês, pra Maria Bichinha, pro Dejalmo da Aria 1, pro Pedro Palmeiras. Arrebentemos ontem, né, Pedrão?
1: Ei, Palmeirão!
2: Coitado, Flamenguinho, é. Né? E pro Cláudio, lá da Bom Jesus,
1: é.
2: Luiz Cláudio. Beleza, Charnesque? Se
1: valeu.
2: Eu for atendido, agradeço. E pra minha mãe, Lanza Lacerda, né? Beleza? Pro meus irmãos, Marildo Rivo, Carlos, meu sobrinho Everson da Vinça,
1: uhum.
2: O Elito da Bobig. Beleza? Se for atendido, eu agradeço.
1: Beleza, tá separado a sua música aqui, tá bom? Obrigado pela participação. A Nice acordou às 4h30 da manhã pra fazer maionese e salpicão. Já tá quase tudo pronto, Nice. Bom domingo pra você, bom domingo pra sua família aí também, tá bom? Daqui a pouco eu volto com mais recados pra você e atendendo também as músicas que foram pedidas aqui. 9h29.

0: 11h32, é o Embalo Gaúcho na Rádio Capital do Papel. 39101210, manda sua mensagem, já já vou atender o seu recado. Sai daí não, tira a mão do rádio, tira a mão do rádio.
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0: Falei que era rapidão, eu tava de volta, 9h34, é sempre no oferecimento do Mercado Bom Preço do Embaú. 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Zé da Construção em Telêmaco Borba. 9h36, fala Nice, já tá quase tudo pronto aí, Nice, manda um abraço pro Clésio que já fez o pedido dele, aí Clésio, já fez o pedido lá, a Nice tá dedurando-se aqui, um abraço Nice, bom trabalho pra você aí, fala Pinguim.
7: Bom dia Guilherme, tudo bem?
0: Pinguim ótimo, falando.
7: Guilherme, opa. Pode falar aí de novo, aquela uma lá, Tico Louco, aparecer pro Tico, meu cunhado,
0: certo,
7: pra Joana, minha irmã, Antônio Bueno, meu irmão, pro Lucas, meus filhos, Lória e Beatriz, pessoal de Jardinão aqui, São Roque. Pessoal da prefeitura toda aí, pessoal da Candeia lá, Nirdinho, Carpinho lá, todo o pessoal lá, Candeia Pública.
0: Certo.
7: E o Djalma, André 1, pessoal do Guarda Patrimonial lá, Douglas e companhia lá. E para todos os ouvintes aí que estão escutando aí, e toca para nós, fazendo favor, Padre Leandro São Luís. Tá com o live, por favor, Guilherme. Pinguim sempre ele escuta.
0: O legal dos ouvintes aqui da rádio, o legal dos ouvintes que, ó, já tem 3 pedidos do Baitaca pra mim aqui. Tenho agora o secretário de obras que pediram, agora o Pinguim pediu a música História do Tico Louco, e eu tenho aqui o Fundo da Grota pra tocar. Então eu vou mesclar pra atender todo mundo aí, tá bom? Vou tocar todas as músicas sim, tá bom? Não tem problema não. Ah, deixa eu ver quem tá com a gente, bom dia.
5: Bom dia. Aqui é o Lauro Ortiz da Ortigueira.
0: Opa, fala, Lauro.
5: Rode pra nós uma música com o Gaúcho Fronteira.
0: Qual?
5: Pisca, pisca.
0: Opa.
5: Fez pra tudo aqui da Ortigueira, pra vocês da rádio, pra todo quem gostar da música. Um abraço. Tudo é bom?
0: Valeu,
5: aqui
0: valeu.
5: Aqui é o Lauro Ortiz da Ortigueira. Rode com o Gaúcho Fronteira. Pisca, pisca.
0: Tá aqui já. Tá aqui, tá separado. Valeu, obrigado, pessoal de Ortigueira. Guilherme Barbosa, lá vem. Toca Sem Paia, Sem Fumo, do Mano Lima. Deixa eu ver se é essa que eu achei aqui. É... Sem Paia, não, achei com... Calma lá, Mano Lima, Sem Paia, Sem Fumo. Tá aqui já também. Tá separado aqui, beleza? É, um salve pro Valdir Saturnino e família, Joselaine e família, Dirce, Joaquim, o Lobisomem, Maguinho, o Bispo Buchinski... E pro pessoal do Pátio de Madeira, pra Jo e família, Maria, do Maria Bichinho e família, John Lennon, e também família e todos aí da Capital do Papel, Vandeco e Lu, aqui em Tibagi, ligados com a gente. Valeu, pessoal de Tibagi, obrigado, Vandeco, pela audiência. Já separei sua música aqui, Mano Lima, Sem Paia, Sem Fumo. Fala, Bem TV. Fala, Bem TV.
8: Guilherme, bom Oi. Dia. Tô na escuta aqui, Bem Opa. TV. Gostaria de ouvir uma música do Teixeirinha, Na Sombra do Alvoredo. Um abraço, bom domingo. Deus abençoe você.
0: Valeu, Bem TV. Não achei aqui, achei com o Vando, com o Leon, o Vando na sombra de uma árvore. Achei aqui, Bem TV. Vou tocar outra com Teixeirinha pra você aí, tá bom? Obrigado pela audiência. Oi, Ana, bom dia.
9: Bom dia, Guilherme, tudo bem?
0: Oh, tudo ótimo.
9: Ana do Jardim Alegre.
0: Opa!
9: Quer oferecer pra Rose, pra Leonie,
0: certo.
9: Pra Shirley, pra Ada, pra Pedra Maria. A Clara, a Dina, a Sandra da loja,
0: sim,
9: a Leonida em Baú. E se você puder tocar, pode ser a volta do Tordilho Negro ou o filho do Tordilho Negro, que é uma das duas. Oferecer para eles, para vocês aí da rádio. Obrigada, Guilherme.
0: Obrigado, Ana. Grande abraço pra você. Obrigado pela participação aqui. Já enchi o quadro musical aqui. Vocês estão me ajudando mesmo, hein? Aí é bonito. Deixa eu ver mais quem aqui. Fala, fala, Leonardo. Oi.
10: Bom dia, Firme. Seu Guilherme. Tudo Tranquilo. Bem por aí?
0: Opa, tudo ótimo.
10: Aqui é o Leonardo Buchinski, que sempre a gente tá participando aí do
0: Opa.
10: Programa. Hein? Vamos dizer um bom dia aí pro pessoal, teus ouvintes e todo mundo que estiver ouvindo.
0: Certo.
10: Agradecer pro pessoal dos Pátios de Madeira.
0: Estão firme trabalhando.
10: E Barbosa, que tá de ré.
0: Você viu? Segunda tá de volta.
10: Meus irmãos que estão escutando o programa, minha Opa. Irmã também. Pessoal do Bela Vista e todo
0: Bela
10: mundo
0: Vista.
10: Que estiver ouvindo o teu programa. É muito bom demais, cara.
0: Obrigado, obrigado, Leonardo.
10: Continue desse jeito que tá 100% de bom. Viu? Se der tempo, você toca a música pra mim aí do Marcação lá. Pode te abandonar. Bom trabalho aí, vivente.
0: Pode abandonar, Grupo Marcação já está separado para você aqui também. Obrigado, Leonardo. Obrigado também à audiência lá do pessoal do Bela Vista. Ontem estive ali no Bela Vista. Eu visitei ali a... Ela é prima da minha mãe, mas eu chamo de tia, por consideração, né? Por criação, né? A minha tia Cantídia, Célia, ali do Bela Vista.

0: na rua São João do Triunfo. Um abraço, um beijo pra vocês aí do Bela Vista, um bairro incrível, onde eu morei ali por 12 anos, no bairro Bela Vista, na São João do Triunfo, onde hoje é o Mercado Vieira, se não me engano. É, um abraço aí pra vocês do Bela Vista. Minha infância foi ali no bairro Bela Vista, tá certo? Chega de papo, vamos com música. 9h42, bom dia! Gringo apaixonado, memórias, Teixeirinha pra você, Porca Véia, lembranças. José Mendes, Churrasco, Baitaca, secretário de obras, Gaúcho da Fronteira, Pisca Pisca, Mano Lima, Sem Pai, Sem Fumo. E Walter Moraes pra você.
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0: Embalo Gaúcho pra você, às 10 horas e 8 minutos aqui na sua Rádio Capital do Papel. 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

0: Sim, daqui
1: churrasquinho.
0: A pouquinho.
1: Oh, aí jeito, sim. Né? Sucesso, João. Um abraço. 10:17. E o embalo gaúcho continua para você. 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Bora, turma! Tem recado dos ouvintes aqui, muita gente participando com a gente. Bom dia, Ademir, lá do Jardim Itália. Toca a música Nós, com Oswaldir e Carlos Magrão. Oferece para a esposa Marisa, com muito amor, e para todos os ouvintes da rádio. Obrigado pela audiência. Deixa eu ver mais quem aqui. Bom dia, pessoal da Construção, ligado com a gente. Saí para comprar pão no mercado e já voltei. Tocou a música? A música que você pediu do... Deixa eu ver aqui. Ai, ai, ai, ai, ai. Rapaz, qual a música que você pediu aqui? Ah, Sem Pai. Não saiu ainda, não. Não, essa não saiu ou saiu. Deixa eu ver. Disco Velho Gosta, O Vento. Vai sair agora, do Mano Lima. Vou comprar pão, hein? Ô, Vandeco, um abraço pra você. Obrigado. Oi, Cecília. Bom dia pra você. Obrigado pela audiência. 10:20, vamos colocar a música nessa conversa.

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1: 10h33, 39, 10, 12, 10. Pra você interagir comigo, mandar a sua mensagem. Eu espero por você, ó. Não vá mudar de estação, não. Fica aqui, fica aqui. Finge um cabalo, o quê? Fica aqui.
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Embalo Gaúcho, às 10 horas e 39 minutos, 10h40 agora. 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

0: 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O WhatsApp do Charles 429-9841-3035, as quatro lojas da Horácio Clabin. 10h43, alô Adelaide, bom dia Guilherme, Adelaide do São Francisco, ofereço o programa para todos os ouvintes, pro Foguinho, pra Baixinha, isso? Também para todos aí que estão ouvindo, se possível, toca uma vaneira com os serranos, beleza? Deixa eu ver mais quem tá com a gente aqui, bom dia.
1: Bom dia Guilherme, passando aqui para confirmar a audiência da programação aí, e hoje mandar um abraço todo especial para minha filha Emanuele, que tá completando mais um ano de vida.
0: Opa!
1: Aí, mandando os parabéns para ela, que Deus venha abençoando muito ela, muito saúde, paz, alegria na vida dela, e que eu a amo muito, que ela pode contar com tudo comigo nessa vida aí.
0: Legal, legal.
1: Beleza, Guilherme? Puder, troca uma moda boa pra nós aí. E mandar um abraço pra minha avó Maria lá do Lacerda, pro São Nogueira, meu pai e minha mãe que estão lá visitando eles lá. Tá bom? Obrigado.
0: Beleza,
1: bom dia,
0: parabéns aí. Comemore sempre o aniversário da filhinha aí, tá bom? É sempre importante. Ainda mais agora, ó, incentive ela nos sonhos dela, viu? Pra ela crescer aí, uma criança feliz, saudável e realizada aí, tá bom? Um abraço especial pra vocês. Parabéns, parabéns. Fala, Dorley, cadê o Dimas? É pra tocar as músicas gaúchas, porque tá tocando sertanejo e romântico. Não, tá tocando sertanejo na saída dos blocos. Vocês não entendem de rádio, meu. Vocês não entendem. ó pra vocês. Eu tô tocando sertanejo nas saídas dos blocos comerciais pra matar o bloco. Ah, tomar banho. Ah. É, gaúcho tá tocando um monte aqui. Você que não tá ouvindo rádio aí, viu? É, parece que voltou o programa... Lobisomem, só as românticas? Não, tá normal aqui o programa. A gente só faz uma quebra aí do bloco comercial pra não ficar uma coisa muito neutra aí, tá bom? Valeu pela audiência. Chegando pra vocês os Monarcas do Vento, 10h45. Olha aí, ó, a música gaúcha aí, ó, tá vendo? Tá vendo aí, ó, a música gaúcha? Com pouca crença.

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0: Meu Deus do céu! Chega, cara, chega!
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0: 10:56 aqui na sua Rádio Capital do Papel. E aí, como é que tá seu domingo? Conta pra gente! 39, 10, 12, 10, já tem o seu recado.

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0: garoa boa em Telemaco Borba. E aí, onde você está ouvindo a gente? Tá chovendo aí? Aqui tá chovendo.
1: Tá chovendo aí, aqui tá chovendo. Aqui tava chovendo e agora já choveu.
0: É, e como é que tá aí no seu bairro? Conta pra mim aí, 39101210. 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Zé da Construção. 11:11, tudo igual, 11:11. Oi, Márcia, bom dia.
2: Bom dia, Guilherme. Tudo bem com você? Aqui é a Marica da Areia 1. Eu quero pedir a música O Bugio com o Serrano. Ofereço para o meu filho Marcelo, para a Kelly, para minha cunhada Tereza da Bandeirante, para minha cunhada Idalina, para todas as amigas do Zap, para meus vizinhos, para vocês aí da rádio. E vê se toca ela pra mim. Se tiver sorteio, põe meu nome no sorteio. É sorteio Maria Madalena de Paulo. Deus abençoe seu dia.
0: Marica, Marica, falei, Márcia. Valeu, obrigado, Marica. Obrigado pela audiência. Oi, Tereza Almeida, lá da Aré7. Ofereço a programação para todas as minhas vizinhas. Obrigado, um abraço, Tereza. Um abraço pro pessoal do Parque Limeira Aré7, minha mãezinha, meu pai também estão ouvindo lá na Aré7. Um abraço especial para você, meu amigo Eziel. Ô, Eziel, grande abraço para você lá na Aré7 também, no antigo Mercado Tico. Agora o Eziel também tá atendendo o pessoal lá. Um abraço pro pessoal da Aré7. Ó, tem assados domingo lá também. Beleza? 11 horas e 12 minutos, gente. Vamos com mais sucesso para você aqui no Embalo Gaúcho, nesse domingão animado que tá aí para você curtir com a família.

Já preparou a maionese? Não preparou ainda? Ô, Nice, tem maionese disponível aí pra galera, Nice? Tem salpicão aí? Avisa aí, Nice. 11 e 12 chegando, Grupo Tradição. Não chora, minha China véia. Ê, gaúcho, gaúcho. Ê, gaúcho.

encomendar maionese da Nice lá, ó. Já vou passar o zap da Nice rapidão aqui, hein? 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Beleza, Nice? Grande abraço pra você, Nice.

0: 29, 10, 12, 10. Daqui a pouquinho, o último bloco do nosso Embalo Gaúcho. Manda aí sua mensagem, 39, 10, 12, 10.
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0: 11h35 na sua Rádio Capital do Papel. 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Dando um abraço para os nossos amigos ouvintes que estão com a gente. Já mandou seu áudio, já mandou sua mensagem, ainda dá tempo. Vai lá, minha querida, bom dia.
1: Guilherme,
0: oi.
1: Bom dia. Um abração pra você, viu? Se você não tocou a Cadela Baia, toque pra mim essa música. Escutar ela hoje com a chuvinha.
0: Cadela Baia, beleza.
1: Pegue, é a Terezinha do Jardim Bandeirante.
0: É o Mano Lima que canta. Tá bom, Terezinha, grande abraço pra você. 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Ó, semana que vem, Nice, eu vou estar só a partir de quarta-feira aqui na cidade. Segunda e terça eu vou estar em Londrina. Não vou estar por aqui não, tá bom, Nice? Mas eu vou aí quarta-feira, você me avisando, quarta-feira em diante, eu vou passar um pão aí pra gente tomar um café da tarde lá com a dona Lourdes e com o seu Luiz, tá bom? Grande abraço pra você, Nice. Clésio, vamos tomar um cafezinho, Clésio? Bom dia pra você, meu amigo. E aí, muita chuva aí, Clésio? Deixa eu mandar um abraço especial aqui pra quem? Pro Antônio Mendes, lá da Área 3. Tudo bem, Antônio? Bom dia pra você, obrigado pela audiência, ó. Enquanto isso, você vai mandando o seu recado de 3910-1210 pra você mandar o seu alô aqui na Rádio Capital do Papel. Olha o Mano Lima chegando aí, 11h40.

0: gente, cheiro de galpão, campeando Boi Barroso pra você aqui na programação da Rádio Capital. A gente vai encerrando mais um programa Embalo Gaúcho. Domingo que vem o Dimas está de volta com vocês aqui na programação e amanhã também no Sertanejão da Capital. Agradeço imensamente de coração o carinho de cada ouvinte aí que me acompanhou durante esse período de férias do Dimas aí, nesses dias que eu fiquei tanto no Sertanejão da Capital quanto aqui no Embalo Gaúcho. De coração, um abraço especial para vocês. Eu acho que julho agora tem as férias do Marcinho para eu tirar de volta. Em julho eu tô de volta com vocês aqui na Rádio Capital. Gente, de todo coração, meu muito obrigado. Acompanha lá o Guilherme nas redes sociais, @gcharneski no Instagram, tá bom? Eu não uso muito Facebook não, mas entra lá no Instagram do Guilherme, segue o Guilherme lá. Vocês vão ver aí as minhas lidas do dia a dia aí, tá bom? Pra acompanhar meus trabalhos e mandar aquela mensagem também, tá bom? Gente, fiquem todos com o Papai do Céu, um ótimo domingo pra vocês. E no domingo que vem o Dimas tá de volta, segunda-feira amanhã com o Sertanejão. Dimas Barbosa de volta de suas férias aqui na Rádio Capital do Papel. Fiquem todos com o Papai do Céu, bom domingão pra você, bom almoço em família. Se beber não dirija, tome cuidado. Vão pela sombra, porque hoje tá chovendo. Tchau, gente. Fica com Deus. Brasil! Ah, vocês querem que eu fique mais? 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
1: Meio-dia e quatro.

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2: 13 horas e 13 minutos.
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2: 13 horas e 42 minutos.

0: Benuto.
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2: sucesso aí!
3: Que gostou, vai barulho, vai barulho.
2: Obrigado, Goiânia. Que rolo bom, filho. Deu rolo, hein? Obrigado, gente. Sucesso.
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4: 14 horas e 51 minutos.

15 horas e 33 minutos.

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0: mulher, hein? Bagunçou com nós tudo, viu, os meninos?
1: Vixe.
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3: 16 horas.
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2: 16 horas e 37 minutos.

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2: 17 horas e 4 minutos.

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1: 17 horas e 47 minutos.

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1: 18 horas e 20 minutos.

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1: A maior gratificação de um artista é subir no palco e ser recebido com carinho, com alegria, com simpatia, como nós estamos sendo recebidos aqui por todos vocês, tá? Muito obrigado. E a melhor maneira de retribuir isso, é claro, é cantando para vocês. Vamos nessa.

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1: 19 horas e 4 minutos.

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2: 20 horas e 10 minutos.

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